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1: O programa CNH do Brasil já habilitou mais de 2 milhões de novos condutores em seus primeiros 9 meses de funcionamento. No mesmo período, os pedidos de nova habilitação somaram 7 milhões e 300 mil neste ano, contra 2 milhões e 300 mil em 2025, um crescimento de 216%. O resultado está ligado às novas regras para a obtenção da carteira de motorista, que passaram a reunir as etapas da primeira habilitação em uma única plataforma digital. Entre as mulheres, os processos de habilitação iniciados chegaram a 1 milhão e 250 mil, um aumento de 18% frente ao ano anterior. A região Nordeste concentrou o maior número de processos iniciados, com 54,7%, seguida pela região Norte, com 31,9%. O Ministério dos Transportes calcula uma economia de quase 10 bilhões de reais para os condutores, somando a redução nos valores do curso teórico, da formação prática, da renovação do documento, dos exames médicos e dos deslocamentos evitados, já que parte do processo pode ser feita remotamente. Além da oferta gratuita e digital do curso teórico, também houve redução da carga mínima de aulas práticas, que caiu de 20 para 2 horas. A formação prática também passou a contar com instrutores autônomos. Em 2026, eles conduziram 553 mil dos 4 milhões e 200 mil cursos realizados, o equivalente a 13,2% do total. Os centros de formação responderam pelos outros 86,8%. Com informações da Agência Brasil, da Rádio Nacional em Brasília, Pedro Lacerda.
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5: Dermatite atópica é uma doença crônica e tem implicações hereditárias. Ela causa inflamação da pele e provoca sintomas, deixa a pele seca, com coceira constante e até ferida às vezes, porque a pessoa fica se coçando. Isso acontece principalmente nas dobras da pele, né? A coceira provoca um problema sério nas pessoas, né? Porque você tá o tempo inteiro se coçando na frente dos outros, isso causa um pouco de repulsa nas pessoas que estão perto, né? E ela também interfere com o sono à noite, né? Não dá para dormir com coceira no corpo. As lesões provocadas vão afetando a autoestima das pessoas. A doença é pior na pele negra. Na pele negra, a lesão, ela tem tendência a formar uma lesão cicatricial que fica mais pigmentada, fica uma mancha mais escura. Isso a gente chama de hiperpigmentação pós-inflamatória. O SUS oferece a maioria dos tratamentos. Primeiro, hidratação da pele. O uso de emolientes para manter a pele hidratada ajuda a fortalecer a barreira cutânea. Corticosteroides tópicos. Aplicação de cremes ou pomadas para reduzir a inflamação e aliviar os sintomas. E ainda, muitas vezes, precisa tomar antihistamínicos por via oral. Os medicamentos para controlar a coceira associada à dermatite atópica são muito importantes. Há casos em que nós temos que usar os chamados imunomoduladores tópicos, que são drogas que atuam diretamente na resposta imunológica da pele. 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
1: O ministro André Mendonça, do Supremo Tribunal Federal, homologou nesta quarta-feira o acordo de delação premiada do empresário Antônio Carlos Freixo Júnior. Mineiro, como é conhecido, era o responsável pelos repasses de dinheiro para o financiamento do filme Dark Horse, a mando de Daniel Vorkar. Proprietário da Entre Investimentos, Freixo Júnior relatou à Procuradoria-Geral da República que era o responsável por gerar dinheiro a pedido de Vorkar e entregar em malas como pagamento de propinas. Na proposta de acordo de colaboração premiada, Mineiro afirmou que fez 7 dos 10 repasses descritos como subscrições de cotas previstos para custear o filme em homenagem ao ex-presidente Jair Bolsonaro. Foram $12.300.000 entregues ao fundo Heaven Gate nos Estados Unidos entre janeiro e setembro do ano passado. As cotas são formas de captação para aumentar o patrimônio de uma empresa. O repasse dos recursos, determinado por Daniel Vorkar, foi feito, segundo o delator, atendendo o pedido do senador Flávio Bolsonaro, candidato à presidência da República pelo PL. O acordo de delação de Freixo Júnior, o mineiro, é o segundo nesta quarta-feira homologado no âmbito das investigações do Banco Master. O primeiro é do dono da gestora REAG, João Carlos Mansur. Agência Rádio Web de Brasília, Alan Barbosa.
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8: Meia-noite e oito.

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1: Olá, este é o Giro de Notícias. Eu sou o Christian Costa e você acompanha os destaques do momento. O Supremo Tribunal Federal arquivou a ação que questionava a possibilidade de usar carros particulares em aulas práticas e também no exame de direção para obter a Carteira Nacional de Habilitação. Com isso, continua em vigor a Resolução número 1020 de 2025. Ela permite o uso de veículos particulares na formação de condutores e também no exame prático de direção. A ação havia sido apresentada pela Confederação Nacional dos Trabalhadores em Transporte e Logística. A Academia Brasileira de Cinema anunciou 6 filmes pré-selecionados para representar o país na disputa por uma vaga na categoria de melhor filme internacional do Oscar 2027. Os pré-selecionados são 100 Dias, de Carlos Saldanha, A Fabulosa Máquina do Tempo, de Elisa Capa, A Natureza das Coisas Invisíveis, de Rafaela Camelo, Feito Pipa, de Alain de Berton, Nosso Segredo, de Grace Passot, e Vicentina Pede Desculpas, de Gabriel Martins. A comissão responsável pela escolha vai definir qual dos 6 títulos vai ser o representante brasileiro na premiação. A decisão será tomada no dia 16 de setembro. Um ataque de drone russo contra um shopping center na cidade de Sumy, no norte da Ucrânia, matou 3 pessoas e deixou 14 feridos. A informação foi passada pelo presidente ucraniano Volodymyr Zelensky. O Instituto Nacional de Meteorologia publicou um aviso de alerta vermelho de grande perigo de tempestades nas regiões sul e centro-oeste do país para quinta-feira. De acordo com o alerta, a previsão é de que as regiões vão ser atingidas por chuvas com mais de 100 milímetros por dia, ventos superiores a 100 km por hora e também queda de granizo. O Giro de Notícias é uma produção da Agência Rádio Web. Texto e apresentação.

0: Apresentação, Christian Costa, edição Thiago Pedruzzi.
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5: Não caia nessa de amizade de baixa manutenção. Quando você deixa de conversar ou de encontrar com seus amigos, você não está prejudicando só a sua vida social, mas a sua saúde. Uma pesquisa de 2023, feita pela Unicamp, perguntou para quase 8 mil brasileiros idosos com que frequência eles se sentiam sozinhos. Quase 17% responderam sempre. E mais de 30% responderam algumas vezes. E você me diz, mas eu sou jovem, o que eu tenho a ver com isso? Tem a ver que se você não cultiva as suas amizades hoje, pode ser que você também se sinta assim no futuro. Os amigos são fundamentais para compartilhar a vida, viver conjuntamente momentos bons e oferecer apoio nos dias ruins. Sem o suporte de pessoas em quem a gente confia, surgem sentimentos como ansiedade, insegurança, medo, que afetam diretamente a saúde mental e a física. Com o passar do tempo, por exemplo, a solidão pode acelerar o declínio cognitivo e aumentar o risco de demência. Isso está comprovado por vários estudos. O estresse constante contribui para o surgimento de doenças cardiovasculares e para o sedentarismo, já que a pessoa fica muito tempo ociosa dentro de casa. Até o sono pode ser afetado por causa dos pensamentos incessantes ou da falta de atividades no dia a dia. Ah, mas é tão difícil manter e fazer amigos na vida adulta? Claro, não é tarefa fácil. Você vai precisar sair de casa e não só ficar esperando alguém te convidar. Mande uma mensagem, chame aquele seu amigo da escola para um café, um happy hour com o pessoal do trabalho. Ou se você preferir conhecer gente nova, comece um curso. Procura uma atividade que te permita encontrar com outras pessoas. Coloque a cara à tapa. Tem gente que não vai dar abertura mesmo, mas tem outras que vão virar amigos pro resto da vida. E se a timidez for um empecilho muito grande para você, considere a ajuda de um psicólogo. Cercar de pessoas queridas faz bem e é essencial para a saúde. 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
6: 6 e 9.

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1: Policiais da Delegacia de Repressão aos Crimes Cibernéticos realizaram nesta quarta-feira a Operação Anjo Caído, que tem como alvo um grupo suspeito de divulgar e vender ilegalmente medicamentos abortivos por meio de redes sociais e aplicativos de mensagens. Os agentes cumprem mandados de busca e apreensão contra 5 investigados em endereços de Campo Grande e Cosmos, na Zona Oeste do Rio de Janeiro. As investigações começaram após informações de inteligência apontarem a existência de perfis usados para oferecer clandestinamente um medicamento abortivo. Segundo a Polícia Civil, as páginas publicavam conteúdos sobre interrupção da gravidez e direcionavam interessadas para canais privados de atendimento, onde ocorreria a comercialização do produto. Durante as apurações, os policiais encontraram vídeos com títulos como fazer um aborto seguro e ajuda com positivo indesejado, acompanhados de links para contato. A investigação apura também possíveis crimes de incitação e apologia ao crime, além de falsificação, adulteração e alteração de produtos destinados a fins terapêuticos ou medicinais. De acordo com a polícia, os responsáveis utilizavam diversos perfis, números de telefone e aparelhos eletrônicos para dificultar a identificação dos envolvidos. A análise de dados cadastrais, registros de conexão, linhas telefônicas, celulares e contas digitais permitiu identificar vínculos entre os 5 alvos da operação. Com base nas provas reunidas, a Justiça autorizou os mandados de busca e apreensão. O objetivo agora é localizar celulares, computadores, mídias e documentos que ajudem a esclarecer como o esquema funcionava e qual era a participação de cada investigado. Abortar é crime e a pena pode chegar a 10 anos de prisão. O aborto realizado por médico não é considerado crime quando a gravidez representa risco à vida da gestante, quando resulta de estupro, desde que haja consentimento da mulher ou de seu representante legal, e nos casos de anencefalia fetal, quando o feto não desenvolve partes essenciais do cérebro. Da Rádio Nacional no Rio de Janeiro, Tatiana Alves.
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3: 6:39.

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1: Operação do Ministério Público do Trabalho, Polícia Federal, Ministério do Trabalho e Emprego e Defensoria Pública da União resgatou 40 trabalhadores submetidos a condições análogas às de escravidão em 3 municípios do Piauí. Em Sussuapara, 22 foram retirados dessas condições na construção civil. No município de Floriano, 8 pessoas na extração da palha de carnaúba, entre elas um adolescente de 17 anos. Já em Oeiras, outros 10 trabalhadores foram resgatados na mesma atividade. O procurador do MPT, Edmo Moura, diz que as condições eram precárias.
2: Os trabalhadores estavam alojados, alguns em alojamentos superlotados, então forçavam esses trabalhadores a dormir na parte externa. Outros estavam em alojamentos sem energia elétrica, sem instalação sanitária. E havia outro grupo de trabalhadores que estavam dormindo ao relento na parte externa de uma residência, de uma casa. Esses trabalhadores também não tinham acesso à instalação sanitária, não tinha nem na frente de trabalho e nem no alojamento. A água que era disponibilizada a esses trabalhadores era água imprópria para o consumo humano.
1: Além disso, os trabalhadores faziam as refeições e as necessidades fisiológicas ao relento. Equipamentos de proteção individual também não eram fornecidos.
2: Concluído o resgate de trabalhadores, foram identificados os empregadores, foram 3 empregadores, e esses empregadores pagaram, durante a operação, as verbas rescisórias dos trabalhadores, totalizando cerca de R$200 mil, cerca de R$200 mil de verbas rescisórias, pagaram em torno de R$95 mil de verbas indenizatórias e assinaram um termo de ajuste de conduta perante o Ministério Público do Trabalho. A par disso, ainda estão sujeitos à responsabilização na esfera criminal.
1: Com os 40 trabalhadores encontrados nesta operação, o Piauí chega a 100 pessoas resgatadas de condições análogas às de escravidão somente neste ano. Um aumento de 257% em relação a 2025. 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Produção e reportagem, Rafael Silva.
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7: 7:04.

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3: O atual cenário institucional do Brasil preocupa o setor industrial. Em pronunciamento, o presidente da Confederação Nacional da Indústria, Ricardo Alban, afirmou que as sucessivas crises em Brasília colocam as instituições em risco, podem prejudicar o desenvolvimento do país e afetar a confiança da população nos poderes públicos. O presidente da CNI fala da necessidade de bons exemplos, discussões públicas e transparentes e adverte que a convivência social pacífica depende de uma atuação imparcial da justiça. A entidade máxima de representação do setor industrial brasileiro pede que as autoridades coloquem os interesses do Brasil e da população em primeiro lugar, sem que questões políticas, eleitorais e crises institucionais impeçam o avanço da economia. Na nota divulgada, a Confederação Nacional da Indústria também convoca empresários, trabalhadores e os órgãos do Estado a buscar consenso em temas estratégicos para o país, como metas fiscais e políticas econômicas para garantir investimentos e crescimento. Segundo a CNI, esse processo só ocorrerá de forma justa, com amplo direito à defesa e sem influência político-partidária. Produção e reportagem, Agência Rádio Web.
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1: O técnico Carlo Ancelotti divulgou a lista dos convocados para os amistosos diante da Austrália e Índia na próxima data FIFA, que vai acontecer no fim de setembro e início de outubro. Algumas novidades e também muitos jovens. Portanto, os goleiros Hugo Souza do Corinthians, Morisco do Coritiba e Otávio do Cruzeiro. Defensores Arthur Dias, do Atlético Paranaense, Douglas Santos, do Zenit, Gabriel Magalhães, do Arsenal, Jair, do Nottingham Forest, Marquinhos, do PSG, Vitor Reis, do Manchester City, Mauro Júnior, do PSV, Wesley, da Roma e Mateuzinho, do Corinthians. Meio-campistas Andrei Santos, do Manchester United, Bruno Guimarães do Arsenal, Danilo Santos do Botafogo, Breno Bidon do Corinthians, Gabriel Bontempo do Santos, Douglas Luiz da Juventus. E os atacantes: Vinícius Júnior do Real Madrid, Samuel Lino e Pedro do Flamengo, Endrick do Real Madrid, Estevão do Chelsea, João Pedro do Chelsea, Rafinha do Barcelona e Rayan do Balneamalfi. O técnico Carlo Ancelotti falou sobre estar bem servido de centroavantes e elogiou o atacante Endrick.
2: Creo que a situação está um pouco mais clara para todos. Temos um par de jovens muito, muito forte que temos que acompanhar na progressão. E um destes é, obviamente, vocês conhecem todo, Endrick. Temos outro centroavante que jovens que estão atuando muito bem. Outros que não estão na lista, que estão saindo. Então, aí estamos bem copiados, mas é óbvio, Endrick é um que vai ser um jogador importante para a seleção no futuro.
1: E o técnico Carlo Ancelotti vai promover 8 estreias com a camisa da seleção brasileira. Pela primeira vez entre a lista dos convocados, os goleiros Pedro Mourisco e Otávio, os laterais Mateuzinho e Mauro Júnior, os zagueiros Arthur Dias e Jair e os volantes Breno Bidon e também Gabriel Bontempo. Então, o técnico Carlo Ancelotti cumprindo o prometido com uma renovação na seleção brasileira após Copa do Mundo. Agência Rádio Web com informações da seleção brasileira, Daniela Esperon.
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8: 8:40.

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1: O caso dos irmãos Agatha Isabelle, de 6 anos, e Alan Michael, de 4 anos, desaparecidos há 8 meses na cidade de Bacabal, no Maranhão, ganha agora o apoio da Organização Internacional de Polícia Criminal, a Interpol. A mãe dos irmãos, junto com a advogada, se reuniu nesta quarta com representantes do Núcleo de Cooperação Internacional da Polícia Federal em São Luís. O encontro foi para explicar de que maneira a Interpol pode colaborar nas investigações e ampliar as chances de localização das crianças, como confirmou em coletiva de imprensa a advogada Nathalie Moraes.
2: A Interpol, para tomar os procedimentos, ela precisa que nós, tanto eu quanto a Clarice, preenchêssemos alguns formulários, dessemos algumas autorizações e, principalmente, fazer a retirada do material genético dela para poder fazer o cruzamento com o material genético da criança que está lá nos Estados Unidos. Feito esse confronto de informações, ter a resposta se é ou se não é o Alan Michael, que é a nossa esperança que seja.
1: Em agosto, uma mega operação de combate à exploração, ao abuso e ao tráfico infantil localizou 163 crianças desaparecidas com idades entre 2 meses e 17 anos nos Estados Unidos e em outros países. Entre as crianças achadas, um menino chamou bastante atenção devido às semelhanças com o Alan Michael. A mãe das crianças, Clarice Cardoso, disse que nunca perdeu as esperanças. Emocionada, ela agradeceu por toda a divulgação feita em relação ao desaparecimento dos filhos.
3: Não dá para ter muita certeza, mas cada característica da criança é igual a do Michael. E por isso precisa fazer o exame genético, né, para fazer a identificação. Eu sempre falei nas minhas entrevistas que coração de mãe não engana, né? E o meu sempre fala que meus filhos estão vivos. E eu tenho essa fé, meus filhos vão ser encontrados. E grata a cada um de vocês que me ajudaram a levar o mais longe possível o caso dos meus filhos. E é só esperar que eu tenha meus filhos de volta comigo.
1: A advogada também informou que os filhos de Clarice não tinham documento de identidade, então não havia na base de dados digitais nenhuma informação relativa às crianças. A expectativa agora é que, com os materiais genéticos colhidos, o cruzamento dos perfis da Clarice e do menino encontrado seja positivo e, pelo menos, o Alan Michael possa retornar para casa. Agência Rádio Web, produção e reportagem, Carolina Prazeres.
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7: As suas olheiras podem não ser causadas por noites mal dormidas. A insônia realmente deixa aquela aparência de cansaço embaixo dos olhos, mas existem outros motivos que podem levar ao surgimento das olheiras. Por exemplo, existem as olheiras vasculares, que são aquelas mais arroxeadas ou azuladas. Elas têm a ver com a dilatação dos vasos sanguíneos nessa região. Elas sofrem influência da genética, mas podem também estar relacionadas com o sono e com o consumo exagerado de álcool, muito sal na dieta, o choro ou simplesmente cansaço. Mas nem toda olheira é igual. Outras pessoas sofrem com olheiras mais profundas. Isso pode acontecer por uma questão da própria estrutura óssea, que faz com que essa parte fique mais funda embaixo dos olhos e mais escura. Ou ainda como resultado do envelhecimento, ou do emagrecimento, que pode levar à perda da gordura nessa área. Pessoas com rinite alérgica também costumam ter olheiras fundas, porque o hábito de coçar os olhos estimula o acúmulo de melanina, o pigmento, e hemoglobina, escurecendo a região. Coçar muito os olhos pode causar também a olheira pigmentar, que é mais marronzinha, assim, mais amarronzada. Ela é caracterizada por uma deposição intensa de melanina em volta dos olhos e tende a piorar quando a pessoa fica muito tempo exposta ao sol sem proteção. Existem ainda outras condições que levam ao aumento das olheiras: diabetes, alterações na tireoide e anemia, além de algumas doenças de pele, como a dermatite atópica, né? Uma doença alérgica, né? E a dermatomiosite. Independentemente do tipo de olheira, apenas o dermatologista é capaz de fazer o diagnóstico certo. Tentar tratar por conta própria, além de não resolver o problema, pode ainda levar você a usar produtos perigosos para essa área perto dos olhos, que naturalmente é uma área muito sensível, né? Se as suas olheiras estiverem te incomodando, busque a ajuda de um profissional.
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1: A tensão aumentou ainda mais no Oriente Médio. O primeiro-ministro de Israel, Benjamin Netanyahu, disse que o Irã está perto do colapso e que a queda do regime estaria próxima. A declaração foi feita durante uma visita a tropas israelenses na Síria. Netanyahu afirmou que ainda há trabalho a ser feito e defendeu a derrubada do governo iraniano. E o conflito também se espalhou pelo Iêmen. Os Houthis, grupo apoiado pelo Irã, afirmam que a Arábia Saudita fez 32 ataques aéreos contra várias regiões do país. O bombardeio teria sido uma retaliação a ataques dos Houthis contra instalações petrolíferas sauditas. Na Sérvia, o presidente Aleksandar Vučić dissolveu o parlamento e convocou eleições antecipadas para 25 de outubro. A votação estava prevista apenas para 2027. A antecipação atende a uma das principais reivindicações dos estudantes que lideram protestos há quase 2 anos. As manifestações começaram após o desabamento de uma estrutura em uma estação ferroviária em 2024, que matou 16 pessoas. Os manifestantes acusam o governo de corrupção e restrições à liberdade de imprensa. Na Noruega, milhares de pessoas acompanharam o funeral do rei Harald V, que morreu aos 89 anos no fim de agosto. A cerimônia em Oslo reuniu membros de famílias reais e autoridades de diversos países. O caixão foi levado em procissão até a cripta real, onde Harald foi sepultado ao lado dos pais. A despedida encerrou 13 dias de luto nacional. E apesar das crises envolvendo a família real, uma pesquisa recente mostra que 72% dos noruegueses apoiam a manutenção da monarquia. E uma ponte entre a China e a Coreia do Norte pode ser inaugurada em breve, depois de mais de uma década de atrasos. A estrutura sobre o rio Yalu tem 3 quilômetros e deve facilitar o comércio e o transporte entre os dois países. A retomada das obras é vista como mais um sinal de reaproximação entre Pequim e Pyongyang. A Coreia do Norte também inaugurou nesta semana a primeira ponte rodoviária com a Rússia. Com isso, o país amplia as conexões terrestres com os dois vizinhos. Com informações da agência Reuters, da TV Brasil, em Brasília, Mayra Guedes.
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6: 9:35.
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0: assim a gente encerra mais uma edição do Toque de Classe. 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
2: Olá, este é o Giro de Notícias. Eu sou o Christian Costa e você acompanha os destaques do momento. O Supremo Tribunal Federal arquivou a ação que questionava a possibilidade de usar carros particulares em aulas práticas e também no exame de direção para obter a Carteira Nacional de Habilitação. Com isso, continua em vigor a Resolução número 1020 de 2025. Ela permite o uso de veículos particulares na formação de condutores e também no exame prático de direção. A ação havia sido apresentada pela Confederação Nacional dos Trabalhadores em Transporte e Logística. A Academia Brasileira de Cinema anunciou 6 filmes pré-selecionados para representar o país na disputa por uma vaga na categoria de melhor filme internacional do Oscar 2027. Os pré-selecionados são 100 Dias, de Carlos Saldanha, A Fabulosa Máquina do Tempo, de Elisa Capa, A Natureza das Coisas Invisíveis, de Rafaela Camelo, Feito Pipa, de Alain de Berton, Nosso Segredo, de Grace Passot, e Vicentina Pede Desculpas, de Gabriel Martins. A comissão responsável pela escolha vai definir qual dos 6 títulos vai ser o representante brasileiro na premiação. A decisão será tomada no dia 16 de setembro. Um ataque de drone russo contra um shopping center na cidade de Sumy, no norte da Ucrânia, matou 3 pessoas e deixou 14 feridos. A informação foi passada pelo presidente ucraniano Volodymyr Zelensky. O Instituto Nacional de Meteorologia publicou um aviso de alerta vermelho de grande perigo de tempestades nas regiões sul e centro-oeste do país para quinta-feira. De acordo com o alerta, a previsão é de que as regiões vão ser atingidas por chuvas com mais de 100 milímetros por dia, ventos superiores a 100 km por hora e também queda de granizo. O Giro de Notícias é uma produção da Agência Rádio Web. Texto e apresentação, Christian Costa. Edição, Thiago Pedruzzi.
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6: 10 e 6.

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1: Eleitores com deficiência ou mobilidade reduzida podem solicitar transporte gratuito e adaptado para o dia da votação no Rio de Janeiro. O prazo vai até 14 de setembro. A iniciativa é um projeto piloto e faz parte do programa Seu Voto Importa, instituído pelo Tribunal Superior Eleitoral em fevereiro. O serviço estará disponível na Favela da Maré, zona norte da capital fluminense, e nos municípios de São Pedro da Aldeia, na região dos Lagos, e Itaocara, no noroeste do estado. Segundo o TRE, o pedido do transporte pode ser feito pelos próprios eleitores ou por apoiador ou curador, através de formulário online. Basta informar os dados pessoais, o endereço onde deseja ser buscado, a necessidade ou não de acompanhante, o tipo de deficiência, física, visual, intelectual ou a condição como mobilidade reduzida. Não é necessário apresentar laudo médico, basta a autodeclaração. O tribunal ressalta que a solicitação não garante automaticamente o transporte adaptado. Os pedidos vão ser analisados de acordo com a oferta de veículos, o grau de dificuldade de locomoção, a disponibilidade de transporte público acessível na região do solicitante e a distância até o local de votação. A Justiça Eleitoral tem até 48 horas antes de as urnas serem abertas para responder às solicitações. A gente lembra que nos dias de votação, os quase 13 milhões de eleitores do Rio de Janeiro contam com transporte público coletivo gratuito, incluindo ônibus, trens, metrô, barcas e VLT. O primeiro turno das eleições ocorre em 4 de outubro, das 8 da manhã às 5 da tarde. Da Rádio Nacional no Rio de Janeiro, Priscila Terezo.
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6: Quais são as duas mais recentes ondas de novas carrocerias pelo mundo? Moderninhos hoje são os SUVs e picapes. E o nosso mercado não escapa à regra. É um SUV atrás do outro, uma picape atrás da outra. E por isso muita gente pergunta por que os japoneses da Toyota têm apenas dois SUVs, o SW4 e o Corolla Cross, e uma picape, a Hilux. Não vai ter um SUV mais compacto? É pra já. O Yaris Cross já está pronto e será apresentado no Salão do Automóvel de São Paulo em novembro. Mas e uma picape menor que a Hilux? Essa poderá demorar uns 2 anos? Com boas chances, se vier, de usar uma plataforma semelhante à do Corolla Cross.
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7: 10:39.
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2: 10:53.

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1: De acordo com dados do IBGE, o consumo de cigarros eletrônicos cresceu mais de 50% entre estudantes de 13 a 17 anos, um problema de saúde pública que causa severos danos ao desenvolvimento de adolescentes. A Pense 2024 pesquisou o tabagismo através de quesitos que abordam a idade da experimentação e o uso recente de cigarro, narguilé, cigarro eletrônico, vapor, pod e e-cigarette e outras formas de consumo do tabaco, além da forma de obter o produto e da exposição indireta. A experimentação do cigarro eletrônico passou de 16,8% em 2019 para 29,6% em 2024. André Esquilo, epidemiologista da Divisão do Tabagismo do Instituto Nacional do Câncer, o INCA, fala sobre os danos que o fumo causa.
2: Eles causam sim danos cardiovasculares, danos pulmonares, né, disfunção metabólica, tem vários efeitos, inclusive desfechos materno-infantis, né, como parto prematuro, baixo peso ao nascer, que aproxima esse produto, esses produtos, dos danos à saúde que a gente tem com os cigarros convencionais.
1: Doenças cardiovasculares, pulmonares, pneumonia e AVCs, em muitos casos, estão relacionados ao uso frequente de cigarros. O tabagismo é um vício que muitos carregam desde a juventude até a terceira idade. Mas mesmo que a pessoa comece com esse hábito muito nova e depois dos 60, por exemplo, ela pare de fumar, ela ainda assim terá muitos benefícios. Valquíria Bastos, aposentada de 72 anos que parou de fumar há 2 décadas, fala sobre as consequências que sofreu por conta do tabagismo.
3: Foi descoberto 2 tumores no pulmão e no mediastino. Se eu soubesse de tudo na época que eu comecei a fumar, acredito que eu nem teria começado.
1: O fumo passivo também afeta inúmeras pessoas. Para quem não sabe, é quando quem não fuma é exposto aos riscos da fumaça do cigarro, o que reforça a necessidade de ambientes protegidos desse tipo de exposição. Parar de fumar é possível e o fumante não precisa enfrentar esse processo sozinho. O SUS oferece tratamento gratuito para quem deseja abandonar o tabagismo, com acompanhamento profissional e, quando necessário, medicamentos. Da Rádio Cultura FM de Belém, Gabriel Nascimento para a Rádio Nacional.
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10: 11:07.

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0: 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Para começar, tem essa aqui.

0: gente encerra assim mais uma edição do Voo Direto Sem Escalas. 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
2: O Tribunal Superior Eleitoral abriu as portas para que influenciadores possam ajudar a combater a desinformação nas eleições. 15 criadores de conteúdo, que juntos alcançam cerca de 45 milhões de pessoas nas redes sociais, participaram de uma imersão sobre o sistema de votação. Para a influenciadora Vanessa Rosan, levar esse conteúdo aos seguidores é de fundamental importância.
3: Me dá muita tranquilidade de falar muito positivamente sobre esse sistema, assim, de transmitir essa confiança para as pessoas que, por algum motivo desconhecido, ou por uma fake news, ou por uma meia-verdade, possam duvidar ainda desse sistema tão incrível, que é, de fato, um orgulho nacional.
2: A ação faz parte do projeto Confirma 30 anos de urna eletrônica, realizado pela organização Redes Cordiais, em parceria com o TSE. Durante a visita, os influenciadores conheceram o local onde as urnas são armazenadas, visitaram o Museu do Voto e participaram de uma demonstração do equipamento. A experiência levou para os participantes uma forma mais simples de entender sobre as eleições, como explica o criador de conteúdo, Gui Sampaio.
4: Eu acho que é nosso papel mostrar para elas como isso impacta no dia a dia delas, como isso impacta na vida delas, no futuro, do que elas desejam e a importância delas estarem, obviamente, nas urnas.
2: Segundo o presidente do TSE, o ministro Nunes Marques, a ideia é levar informações sobre segurança das urnas para diferentes públicos no ambiente digital.
5: Olhando para os nossos vizinhos, nós estamos bem adiantados. É muito difícil se encontrar um país onde tem uma regulamentação tão sólida e tão bem articulada como no Brasil.
2: De acordo com o diretor de projetos Redes Cordiais, Vitor Vicente, existe uma preocupação tanto com o público jovem como com os eleitores idosos, que podem ser alvos de correntes e outros conteúdos falsos nas redes.
6: O objetivo principal é esse, né? Que esses criadores eles saiam daqui mais informados e como multiplicadores para levar essas mensagens para os seus públicos, sejam esses públicos adolescentes, né? 16 anos ou mais, idosos, homens, mulheres. A gente traz sempre um grupo muito diverso. Agora eles vão seguir levando essa discussão para suas redes.
2: A proposta é aproximar a justiça eleitoral de diferentes comunidades digitais e fortalecer a confiança no processo eleitoral. A agência Rádio Web, produção e reportagem, Gilmar Prete.
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13: Meio-dia e 6.

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1: O técnico Carlo Ancelotti divulgou a lista dos convocados para os amistosos diante da Austrália e Índia na próxima data FIFA, que vai acontecer no fim de setembro e início de outubro. Algumas novidades e também muitos jovens. Portanto, os goleiros Hugo Souza do Corinthians, Morisco do Coritiba e Otávio do Cruzeiro. Defensores Arthur Dias do Atlético Paranaense, Douglas Santos do Zenit, Gabriel Magalhães do Arsenal, Jair do Nottingham Forest, Marquinhos do PSG, Vitor Reis do Manchester City, Mauro Júnior do PSV, Wesley da Roma e Mateuzinho do Corinthians. Meio-campistas Andrei Santos do Manchester United, Bruno Guimarães do Arsenal, Danilo Santos do Botafogo, Breno Bidon do Corinthians, Gabriel Bontempo do Santos, Douglas Luiz da Juventus. E os atacantes: Vinícius Júnior do Real Madrid, Samuel Lino e Pedro do Flamengo, Endrick do Real Madrid, Estevão do Chelsea, João Pedro do Chelsea, Rafinha do Barcelona e Rayan do Balneamalfi. O técnico Carlo Ancelotti falou sobre estar bem servido de centroavantes e elogiou o atacante Endrick.
2: Creo que a situação está um pouco mais clara para todos. Temos um par de jovens muito, muito forte que temos que acompanhar na progressão. E um destes é, obviamente, vocês conhecem todo, Endrick. Temos outro centroavante que jovens que estão atuando muito bem. Outros que não estão na lista, que estão saindo. Então, aí estamos bem copiados, mas é óbvio, Endrick é um que vai ser um jogador importante para a seleção no futuro.
1: E o técnico Carlo Ancelotti vai promover 8 estreias com a camisa da seleção brasileira. Pela primeira vez entre a lista dos convocados, os goleiros Pedro Mourisco e Otávio, os laterais Mateuzinho e Mauro Júnior, os zagueiros Arthur Dias e Jair e os volantes Breno Bidon e também Gabriel Bontempo. Então, o técnico Carlo Ancelotti cumprindo o prometido com uma renovação na seleção brasileira após Copa do Mundo. Agência Rádio Web com informações da seleção brasileira, Daniela Esperon.
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10: Meio-dia e 35.

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1: Duas novas subvenções buscam reduzir o impacto da alta internacional do petróleo sobre os preços dos combustíveis no Brasil. As medidas assinadas nesta quarta-feira buscam conter a alta do preço dos combustíveis. O primeiro decreto do governo reduz em 63 centavos as alíquotas do PIS/PASEP e do COFINS sobre o litro da gasolina e diminui a tributação total para 16 centavos por litro. Já para o etanol, as taxações foram zeradas, o que representa uma redução tributária de 19 centavos por litro. A redução dos tributos substitui e amplia os efeitos do subsídio de 44 centavos por litro da gasolina, estabelecida em medida provisória de maio, que tem sua vigência encerrada nesta quarta-feira. Uma nova medida provisória também foi assinada para permitir um novo auxílio econômico temporário para produtores e importadores de óleo diesel. Com isso, está prevista uma isenção de R$1 por litro. Esse valor poderá ser alterado em termos interrompido ou prorrogado pelo Ministério da Fazenda de acordo com as condições do mercado. O presidente Lula afirmou que a medida busca enfrentar a alta dos preços nos postos de gasolina.
2: A medida provisória é para garantir que a gente consiga um subsídio para a Petrobras e para o óleo diesel, para não permitir que o preço da guerra do Irã venha para o bolso do brasileiro e para o prato de comida. E o decreto da gasolina também. Ou seja, a gente vai aumentar um pouco o subsídio com o imposto cobrado mesmo da Petrobras para evitar que o preço da guerra, tanto da gasolina quanto do litro, chegue no bolso do povo brasileiro.
1: A Agência Nacional do Petróleo, ANP, fará a habilitação das empresas participantes, o acompanhamento dos preços e pagamento da subvenção. As empresas que aderirem ao programa deverão repassar o benefício ao preço de venda e registrar o desconto na nota fiscal ao consumidor. Com a continuidade do conflito no Oriente Médio, iniciada após os ataques dos Estados Unidos e Israel contra o Irã, o mercado internacional segue com incertezas. O preço do petróleo voltou à faixa de $100 por barril, valor bem superior ao registrado antes do agravamento do conflito. O aumento dos custos internacionais de refino agrava os efeitos no Brasil, principalmente para o preço do diesel, já que mais de 25% desse combustível consumido no país é importado. Da Rádio Nacional em Brasília, Gésio Passos.
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6: A indústria do tabaco diz que está muito preocupada com a sua saúde. Depois de décadas fazendo fortuna com a venda de um produto tóxico e cancerígeno, ela agora defende os cigarros eletrônicos como estratégia de redução de danos. Gente boa, não? É preciso muito cinismo para dizer que os fumantes adultos devem migrar para os cigarros eletrônicos, quando todo mundo sabe que a disseminação do cigarro eletrônico acontece entre crianças e adolescentes, muitos dos quais jamais fumariam cigarros comuns. Segundo o último Levantamento Nacional de Álcool e Drogas, o LENAD, quase 9% dos adolescentes de 14 a 17 anos usaram cigarro eletrônico no último ano. Isso é uma taxa cerca de 5 vezes mais alta do que aqueles que fumam cigarros tradicionais na mesma faixa etária. A indústria do tabaco, a mesma que escondeu por anos a relação do fumo com o câncer, do doenças cardiovasculares e muitas outras, hoje afirma estar amparada pela ciência. Ciência essa que se resume a pesquisas patrocinadas pelas próprias empresas de cigarro. Na prática, não existe um só estudo baseado em evidências científicas que mostre que os produtos de nicotina sem combustão são uma alternativa melhor do que o cigarro comum. Inclusive, o Comitê Europeu de Controle do Tabaco concluiu que eles também emitem altos níveis de substâncias químicas perigosas. Por isso, nós precisamos enxergar os cigarros eletrônicos como eles realmente são: tóxicos e cancerígenos. A estratégia da indústria do fumo é antiga e não tem um pingo de preocupação com a saúde pública. O que ela pretende é viciar os mais jovens e continuar ganhando dinheiro às custas de uma das mais avassaladoras dependências químicas.
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7: 1 e 9.

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0: Toque de classe, uma seleção especial de músicas feita pra você. 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E pra começar tem essa aqui, ó.

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1: Giro Internacional. Ana Carolina Peliz.
2: Você ouve a RFI e estes são os destaques desta quarta-feira, 9 de setembro. As tensões entre o Irã e os Estados Unidos aumentaram drasticamente nas últimas horas. A Guarda Revolucionária do Irã afirmou nesta quarta-feira ter alvejado uma base militar americana na Jordânia e cerca de 20 embarcações no Golfo, após a ofensiva confirmada dos Estados Unidos contra petroleiros iranianos na noite de terça-feira. Também nesta quarta-feira, os rebeldes Houthis do Iêmen, apoiados pelo Irã, relataram cerca de 40 ataques sauditas em várias regiões do país. A escalada no Oriente Médio provocou uma nova alta nos preços do petróleo. O Brent voltou a superar a marca de $100 o barril na quarta-feira, pela primeira vez desde 24 de julho. O gabinete do primeiro-ministro de Israel, Benjamin Netanyahu, negou na terça-feira que havia sido avisado pelos Emirados Árabes Unidos sobre o ataque do Hamas poucos dias antes de 7 de outubro de 2023, conforme alegado em uma reportagem do jornal Haaretz. A oposição criticou duramente Netanyahu após a publicação do artigo, que acontece às vésperas das eleições legislativas de 27 de outubro, as primeiras depois do início da guerra. O Reino Unido classificou como lamentáveis as medidas de retaliação de Israel após as sanções anunciadas por Londres, Paris e Ottawa contra o comércio com colônias israelenses na Cisjordânia. Em resposta, Israel fechou o consulado britânico em Jerusalém e proibiu a entrada de 12 cidadãos do Reino Unido. A Rússia anunciou na quarta-feira que derrubou quase 600 drones ucranianos durante a noite. Segundo o Ministério da Defesa russo, 4 pessoas morreram nos ataques no sul do país, incluindo uma criança. Do lado ucraniano, 2 pessoas também foram mortas nesta quarta-feira na região de Odessa, no sul do país, durante ofensiva contra uma passagem na fronteira com a Moldávia. Após visitar a Colômbia, o secretário de Estado americano, Marco Rubio, segue nesta quarta-feira sua viagem pela América Latina em direção ao Equador e depois Peru. A agenda de Rubio busca reforçar a cooperação em segurança e economia com governos alinhados a Washington. Os Estados Unidos também querem ampliar sua influência na região diante do avanço da presença chinesa. Uma falha técnica no Reino Unido continua causando dezenas de cancelamentos de voos nessa quarta-feira, principalmente no aeroporto de Heathrow. Rádio França Internacional, em parceria com a agência Rádio Web de Paris, Ana Carolina Peliz.
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11: 1:38.
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0: 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Toque de Classe volta a qualquer momento aqui na sua Rádio Ponto.
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2: Conhecido como Mineiro, o operador do mercado financeiro Antônio Carlos Freixo Júnior confirmou à Procuradoria-Geral da República, a PGR, ter repassado cerca de 12 milhões e 300 mil dólares ao fundo Heaven Gate durante o ano de 2025. Os pagamentos teriam sido feitos a pedido do ex-banqueiro Daniel Vorcaro. O Heaven Gate está sediado nos Estados Unidos e é administrado pelo advogado Paulo Calisto, que atende Eduardo Bolsonaro no processo de imigração para o país norte-americano. Levando em conta o câmbio da época do repasse, os valores somam 69 milhões de reais. Os recursos teriam como destino financiar o filme Dark Horse, que conta, de forma ficcional, a biografia do ex-presidente Jair Bolsonaro. Durante esta terça-feira, Mineiro se reuniu com o juiz auxiliar do gabinete do ministro do Supremo Tribunal Federal, STF, André Mendonça. Advogado, professor e doutor em direito, Ariston Costa chama atenção à necessidade de que agora as investigações apontem como o dinheiro foi depositado e utilizado.
3: Eu acho que o mais importante é descobrir o itinerário, né? Qual foi o caminho do dinheiro. Né? Esse dinheiro seguiu qual percurso? Eu acho que a delação, ela favorece isso, né? Um conjunto probatório que demonstre qual percurso esse dinheiro seguiu, né? Se ficou constatado ou não a ligação com essa fundação.
2: Costa destaca que a delação de Mineiro implica diretamente o filho do ex-presidente, que vive hoje nos Estados Unidos e que pode sofrer as consequências legais mesmo vivendo fora do país, caso seja apurada irregularidades nestes repasses.
3: Ele não está blindado, né, por estar fora do país. Ele responde juridicamente. A delação, ela tem o poder de trazer novas provas e ele está muito imbrincado, vamos dizer assim, com essa questão. Então, não é porque ele está fora do país que há uma blindagem, não. Ele responde por todos esses fatos que a delação venha a trazer como instrumento probatório.
2: Já em relação ao encontro desta terça-feira do delator com o servidor do gabinete de André Mendonça, o advogado chama atenção de que não há uma ilegalidade. Contudo, a reunião acontece em um momento delicado e pode mandar recados incômodos à sociedade brasileira quanto à atuação do próprio STF.
3: Há uma ilegalidade, né? É normal, é comum receber esse tipo de reuniões. Acontece. O grande problema é que a gente está dentro de uma crise, né, institucional inédita para o Brasil, onde a sociedade clama muito por essa questão da imparcialidade, né, do magistrado na condução do processo. Juridicamente a gente não pode falar em ilegalidade, mas do ponto de vista político, né, político institucional, é uma situação delicada que deve ser acompanhada com critério, né, para que essa imparcialidade aí ela seja resguardada.
2: Além das transferências bancárias para o Heaven Gate, Mineiro também relatou aos investigadores ter efetuado uma série de pagamentos em dinheiro vivo, inclusive tendo sido feito em malas para terceiros indicados por Vorcaro. 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Produção e reportagem, Eduardo Amaral.
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9: 2:10.

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1: Mais de 140 mil moradores do complexo de favelas da Maré, na zona norte da cidade do Rio de Janeiro, serão beneficiados com obras de urbanização, lazer e recuperação ambiental. A primeira etapa das intervenções já está em andamento, com a construção do Parque Linear na localidade Vila dos Pinheiros e implantação de posto territorial. Nesta semana, a Prefeitura Carioca anunciou as próximas fases das obras, como explica o secretário municipal de Infraestrutura, Wanderson Santos.
2: Obra importante, a gente tem um investimento total aqui na Maré de 172 milhões e também agora anunciando a segunda fase, investimentos da ordem de 90 milhões para a urbanização da região do Timbal, Baixo do Sapateiro, o entorno ali também da Vila Olímpica da Maré, que vai ser completamente urbanizado, dando bastante dignidade, né, a toda a parte de pavimentação, calçamento, rede de água, rede de esgoto, revitalizando as áreas de lazer também.
1: Segundo a Prefeitura, as ações estão alinhadas ao conceito de sistema de espaços livres, que busca articular áreas públicas, equipamentos urbanos e paisagem ambiental, fortalecendo a função social e ambiental dos espaços da Maré. Além das obras, o projeto ainda prevê a reforma da Vila Olímpica, com melhorias das quadras, criação de circuito para corridas, caminhadas e bicicleta, e de parque sensorial, inclusivo para pessoas com transtorno do espectro autista. As intervenções ainda vão promover uma conexão para pedestres e ciclistas da Maré com a Ilha do Fundão, na cidade universitária, próxima ao complexo, e a criação de 5 ecopontos, sendo um deles o maior do Rio. O investimento estimado na segunda fase das obras é de cerca de R$88 milhões e a licitação está marcada para 16 de outubro. Já no Complexo do Alemão, também na Zona Norte, a estimativa de investimento é de R$210 milhões em obras de urbanização e infraestrutura em áreas que nunca tiveram nenhum tipo de intervenção. Da Rádio Nacional no Rio de Janeiro, Priscila Terezo.
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6: Vieram me perguntar, numa dessas discussões de botequim, alguém dizendo que não pode dirigir com sandália de tira, mas pode descalço. E o outro argumentando que isso é um contrassenso. Se não pode de sandália, não pode também descalço. Mas é assim mesmo. Não pode com sandália do tipo havaiana, mas pode sem calçado nenhum. E tem lei a respeito? O Código de Trânsito diz que o motorista não pode dirigir com um calçado que não prenda o pé atrás. É o caso das havaianas. Mas ele é omisso em relação a dirigir sem calçado nenhum, ou seja, descalço. Então, se não proíbe, é permitido. Ou seja, se eu estou dirigindo com uma sandália havaiana e aparece uma blitz, basta tirá-la, jogá-la debaixo do banco para estar correto com a fiscalização? Teoricamente, sim.
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7: Rádio Ponto. 12:35.

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2: Agora 7, voltando para as 3.

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1: O ministro André Mendonça, do Supremo Tribunal Federal, homologou nesta quarta-feira o acordo de delação premiada do empresário Antônio Carlos Freixo Júnior. Mineiro, como é conhecido, era o responsável pelos repasses de dinheiro para o financiamento do filme Dark Horse, a mando de Daniel Vorkar. Proprietário da Entre Investimentos, Freixo Júnior relatou à Procuradoria-Geral da República que era o responsável por gerar dinheiro a pedido de Vorkar e entregar em malas como pagamento de propinas. Na proposta de acordo de colaboração premiada, Mineiro afirmou que fez 7 dos 10 repasses descritos como subscrições de cotas previstos para custear o filme em homenagem ao ex-presidente Jair Bolsonaro. Foram US$12.300.000 entregues ao fundo Heaven Gate nos Estados Unidos entre janeiro e setembro do ano passado. As cotas são formas de captação para aumentar o patrimônio de uma empresa. O repasse dos recursos, determinado por Daniel Vorkar, foi feito, segundo o delator, atendendo o pedido do senador Flávio Bolsonaro, candidato à presidência da República pelo PL. O acordo de delação de Freixo Júnior, o mineiro, é o segundo nesta quarta-feira homologado no âmbito das investigações do Banco Master. O primeiro é do dono da gestora REAG, João Carlos Mansur. Agência Rádio Web de Brasília, Alan Barbosa.
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8: 3 e 3.

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2: Bora curtir uma hora sem intervalos comerciais no voo direto sem escalas, sempre no oferecimento de MP Telecom, soluções em sites e streaming. Acesse martinhoradio.com.br e para abrir tem essa aqui.

0: Tá aí fechando uma hora só de música sem intervalos comerciais, aqui no Voo Direto sem escalas, sempre no oferecimento de MP Telecom, soluções em sites e streaming. 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
3: O presidente do Supremo Tribunal Federal, Edson Fachin, tomou uma série de decisões nesta quarta-feira para tentar conter o confronto de decisões entre os ministros André Mendonça, Alexandre de Moraes e Flávio Dino sobre o afastamento do diretor-geral da Polícia Federal, Andrei Rodrigues. Fachin suspendeu a decisão de Mendonça, que havia afastado o chefe da PF e o diretor de inteligência, Leandro Almada da Costa. Na sequência, também suspendeu a decisão do ministro Flávio Dino, que horas antes havia determinado a reintegração dos dois aos cargos. Fachin impediu ainda qualquer investigação envolvendo ministros do STF que passam a depender de análise prévia da presidência. E convocou sessão plenária extraordinária para o dia 15 de setembro para debater o caso. O presidente da corte também analisou o pedido protocolado nesta terça-feira pela Advocacia Geral da União, que pedia a suspensão imediata da decisão de Mendonça sobre os afastamentos dos dirigentes da PF, sob o argumento de que a medida invadia competência do plenário do STF e do presidente da República. Fachin acolheu o pedido da AGU e replicou em caráter liminar a mesma suspensão que já havia determinado em outra petição sobre os relatórios de inteligência da PF, também tomada nesta quarta-feira. Fachin argumentou que as decisões sucessivas e conflitantes de Mendonça e Dino sobre o comando da Polícia Federal geram risco à ordem pública e à normalidade da corporação e citou precedentes de 2018 e 2020 em que presidentes do STF também suspenderam decisões monocráticas de colegas. Fachin editou ainda uma portaria revogando a delegação que, desde 2019, colocava Alexandre de Moraes à frente do inquérito das chamadas fake news. Os atos já praticados por ele ficam preservados e as ações penais com denúncia recebida continuam sob a sua condução, mas os demais inquéritos em andamento voltam à relatoria da própria presidência. Da Rádio Nacional em Brasília, Pedro Lacerda.
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2: 4 e 5.

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0: Lançada em 1978, Is This Love é uma das canções mais icônicas de Bob Marley, parte do álbum Kaya. Escrita por Marley, a música fala sobre um amor puro, simples e verdadeiro. Muito além da paixão, é sobre cuidar e compartilhar a vida com alguém. Dizem que Marley a escreveu pensando em Cindy Breakspear, seu grande amor e mãe de Damian Marley. E você confere agora, Is This Love, no Ponto Clé.

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1: O técnico Carlo Ancelotti divulgou a lista dos convocados para os amistosos diante da Austrália e Índia na próxima data.

0: FIFA, que vai acontecer no fim de setembro e início de outubro. Algumas novidades e também muitos jovens. Portanto, os goleiros Hugo Souza do Corinthians, Morisco do Coritiba e Otávio do Cruzeiro. Defensores Arthur Dias do Atlético Paranaense, Douglas Santos do Zenit, Gabriel Magalhães do Arsenal, Jair do Nottingham Forest, Marquinhos do PSG, Vitor Reis do Manchester City, Mauro Júnior do PSV, Wesley da Roma e Mateuzinho do Corinthians. Meio-campistas Andrei Santos do Manchester United, Bruno Guimarães do Arsenal, Danilo Santos do Botafogo, Breno Bidon do Corinthians, Gabriel Bontempo do Santos, Douglas Luiz da Juventus. E os atacantes: Vinícius Júnior do Real Madrid, Samuel Lino e Pedro do Flamengo, Endrick do Real Madrid, Estevão do Chelsea, João Pedro do Chelsea, Rafinha do Barcelona e Rayan do Bournemouth. O técnico Carlo Ancelotti falou sobre estar bem servido de centroavantes e elogiou o atacante Endrick.
1: Creo que a situação está um pouco mais clara para todos. Temos um par de jovens muito, muito forte que temos que acompanhar na progressão. E um destes é, obviamente, vocês conhecem todo, Endrick. Temos outro centroavante que jovens que estão atuando muito bem. Outros que não estão na lista, que estão saindo. Então, aí estamos bem copiados, mas é óbvio, Endrick é que vai ser um jogador importante para a seleção no futuro.
0: E o técnico Carlo Ancelotti vai promover 8 estreias com a camisa da seleção brasileira. Pela primeira vez entre a lista dos convocados, os goleiros Pedro Mourisco e Otávio, os laterais Mateuzinho e Mauro Júnior, os zagueiros Arthur Dias e Jair e os volantes Breno Bidon e também Gabriel Bontempo. Então, o técnico Carlo Ancelotti cumprindo o prometido com uma renovação na seleção brasileira após Copa do Mundo. Agência Rádio Web com informações da seleção brasileira, Daniela Esperon.
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3: Agora 4:37.

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2: E a gente começa assim, Bill Medley, He and Heavy, He's My Brother. Tema do filme Rambo, agora no Cinetria.

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2: Agora faltando 6 para as 5.

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1: O Ministério da Justiça e Segurança Pública e a Advocacia Geral da União se manifestaram nesta quarta-feira após o presidente do Supremo Tribunal Federal, Edson Fachin, intervir no confronto entre decisões de ministros da corte sobre o afastamento do diretor-geral da Polícia Federal. Em nota, o Ministério da Justiça reafirmou a confiança nas instituições e disse que a PF mantém o prestígio e a credibilidade conquistados junto à sociedade. A pasta defendeu que as investigações da corporação prossigam com independência e rigor técnico, alcançando todos os fatos e todos os envolvidos, sem exceções, e destacou que a autonomia investigativa da Polícia Federal não pode ser comprometida em nenhuma circunstância. Já a Advocacia Geral da União avaliou que a decisão de Fachin restaura a ordem pública e administrativa e reafirma a prerrogativa constitucional do presidente da República de escolher a direção da Polícia Federal. A AGU acrescentou que a medida preserva a harmonia entre os poderes e contribui para a estabilidade institucional. As manifestações vieram depois de Fachin suspender, nesta quarta-feira, a decisão do ministro André Mendonça, que havia afastado o diretor-geral da PF, Andrei Rodrigues, e o diretor de inteligência, Leandro Almada da Costa. O presidente do STF também derrubou a decisão do ministro Flávio Dino, que horas antes havia determinado a reintegração dos dois aos cargos. Com isso, Andrei Rodrigues permanece à frente da corporação, mas terá 48 horas para prestar informações ao Supremo, que vai decidir depois sobre sua permanência no cargo. Fachin ainda convocou uma sessão plenária extraordinária no dia 15 de setembro para analisar o relatório da PF sobre a relação entre o ministro Alexandre de Moraes e o banqueiro Daniel Vorcaro. Da Rádio Nacional em Brasília, Pedro Lacerda.
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6: 5 e 6.

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0: 5:17.
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6: 5:34. 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
1: Operação do Ministério Público do Trabalho, Polícia Federal, Ministério do Trabalho e Emprego e Defensoria Pública da União resgatou 40 trabalhadores submetidos a condições análogas às de escravidão em 3 municípios do Piauí. Em Sussuapara, 22 foram retirados dessas condições na construção civil. No município de Floriano, 8 pessoas na extração da palha de Carnaúba, entre elas um adolescente de 17 anos. Já em Oeiras, outros 10 trabalhadores foram resgatados na mesma atividade. O procurador do MPT, Edmo Moura, diz que as condições eram precárias.
2: Os trabalhadores estavam alojados, alguns em alojamentos superlotados, então forçavam esses trabalhadores a dormir na parte externa. Outros estavam em alojamentos sem energia elétrica, sem instalação sanitária. E havia outro grupo de trabalhadores que estavam dormindo ao relento na parte externa de uma residência, de uma casa. Esses trabalhadores também não tinham acesso à instalação sanitária, não tinha nem na frente de trabalho e nem no alojamento. A água que era disponibilizada a esses trabalhadores era água imprópria para o consumo humano.
1: Além disso, os trabalhadores faziam as refeições e as necessidades fisiológicas ao relento. Equipamentos de proteção individual também não eram fornecidos.
2: Concluído o resgate de trabalhadores, foram identificados empregadores, foram 3 empregadores, e esses empregadores pagaram, durante a operação, as verbas rescisórias dos trabalhadores, totalizando cerca de R$200 mil, cerca de R$200 mil de verbas rescisórias, pagaram em torno de R$95 mil de verbas indenizatórias e assinaram um termo de ajuste de conduta perante o Ministério Público do Trabalho. A par disso, ainda estão sujeitos à responsabilização na esfera criminal.
1: Com os 40 trabalhadores encontrados nesta operação, o Piauí chega a 100 pessoas resgatadas de condições análogas às de escravidão somente neste ano, um aumento de 257% em relação a 2025. 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Produção e reportagem, Rafael Silva.
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6: Você parou de fumar agora. O que acontece no seu corpo? Olha, depois de 20 minutos do seu último cigarro, a frequência cardíaca cai e a pulsação chega perto do normal. Depois de 2 horas, a nicotina para de circular no sangue. Depois de 12 horas, os níveis de monóxido de carbono são reduzidos pela metade. 12 horas só. Em um dia, os seus pulmões já começam a funcionar melhor e os brônquios passam a limpar os resíduos deixados pelo cigarro. Em 2 dias, você consegue sentir melhor o cheiro e o gosto dos alimentos. Após 2 a 12 semanas, a pele fica menos oleosa, a circulação sanguínea melhora e a capacidade do seu pulmão aumenta em até 30%. Em até 9 meses, você não sofre mais com tosse, falta de ar e respiração ofegante. Em 1 ano, o risco de sofrer uma doença cardíaca, como um infarto, por exemplo, cai pela metade. A partir de 5 anos, o risco de um acidente vascular cerebral, de um AVC, começa a chegar perto daquele de um não fumante. Mais 5 anos e a taxa de mortalidade por câncer de pulmão se torna a metade em relação a de alguém que ainda continua a fumar. Depois de uma década, sua expectativa de vida, enfim, chega perto daquela de quem nunca fumou na vida. Ou seja, após 10 anos sem fumar, a sua saúde pode ser novamente comparada à de uma pessoa saudável. E se isso não é suficiente para te convencer, pense no quanto de dinheiro você estaria economizando ao deixar de comprar cigarro durante esse tempo todo. E aí, preciso falar mais alguma coisa?
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1: O Reino Unido anunciou hoje sanções a assentamentos de Israel.

0: território palestino da Cisjordânia. A decisão tem o objetivo de chamar a atenção para a importância do Estado palestino e pressionar o governo israelense para adotar uma solução pacífica para a região. Com as sanções sobre os assentamentos judaicos na Cisjordânia, o Reino Unido proibiu a importação de produtos provenientes dessas ocupações, como azeite de oliva, especiarias, vinho e tâmaras. França e mais 10 países também acompanharam a decisão. A medida surge como um gesto renovado de apoio à solução de dois estados. Em resposta, o presidente de Israel, Isaac Herzog, afirmou que se isso for levado adiante, será um grande erro e uma atitude que ficará do lado errado da história. Dois ministros israelenses também se posicionaram contra e anunciaram o fechamento do consulado do Reino Unido em Jerusalém. Diversos países consideram os assentamentos israelenses na Cisjordânia ilegais. A ocupação conta com 150 conjuntos residenciais que Israel tem ampliado há décadas na região. A ONU considera essa área como parte de um Estado árabe, mas hoje ela é militarmente controlada por Israel. Na França, um grupo de ladrões roubou dois quadros do famoso pintor impressionista Pierre-Auguste Renoir. O crime ocorreu hoje pela manhã, no museu localizado na Riviera Francesa. Duas obras foram levadas: o retrato de Madame Colonna Romano, de 1910, e Jovem Mulher no Poço, de 1886. Os criminosos chegaram a pegar mais dois quadros, mas durante a fuga deixaram para trás. As pinturas são avaliadas em 9 milhões de euros. O crime ocorreu quase um ano depois de uma gangue ter roubado o equivalente a 88 milhões de euros no Museu do Louvre, em Paris. Chuvas fortes têm atingido várias regiões do Japão, levando as autoridades a emitir alertas de deslizamentos de terra e a obrigar a evacuação de centenas de pessoas. Dois veículos foram encontrados submersos na cidade de Iwaki. Uma mulher de 60 anos foi retirada de um dos veículos, mas não resistiu aos ferimentos. O temporal também interrompeu serviços ferroviários. Mais de 60 mil residências tiveram que ser abandonadas na província de Miyagi, no nordeste do país. Uma erupção vulcânica na Indonésia provocou incêndios e lançou uma nuvem de fumaça que cobriu vilarejos próximos ao monte Liwotolok. Rochas vulcânicas e lava avançam em direção às áreas residenciais. A Agência Nacional de Vulcanologia proibiu atividade em um raio de 3 quilômetros ao redor da montanha e recomendou que os moradores usem máscara por causa da piora na qualidade do ar. O vulcão é um dos cerca de 130 ativos na Indonésia, situada sobre o Círculo de Fogo do Pacífico, área de intensa atividade sísmica. Com informações da agência Reuters, da TV Brasil em Brasília, William Martins.
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5: 6:38.
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3: 6:52.

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1: O Programa Internacional de Avaliação de Estudantes, o PISA 2025, foi divulgado nesta terça-feira. E os resultados brasileiros foram mais baixos do que a média geral dos países. Além da colocação ruim, o Brasil ficou com notas semelhantes ao desempenho de 2022, ou seja, ficou estagnado. Mas esse resultado vai na contramão de uma queda observada no panorama geral de outros países que participaram da avaliação. É o que destaca a gerente de políticas educacionais do Todos pela Educação, Manuela Miranda. Mesmo assim, ela afirma que isso não pode ser motivo de comemoração, pois o cenário brasileiro ainda é crítico.
2: Nas três áreas avaliadas, mais da metade dos alunos brasileiros está no patamar mais crítico de proficiência. E em matemática, 72% estão abaixo do nível mínimo esperado. Portanto, é fundamental avançarmos num conjunto de políticas educacionais, e aqui não tem uma única política, mas sim um conjunto, uma visão sistêmica de políticas educacionais estruturantes que envolvem necessariamente formação de professores, recomposição de aprendizagens, ter um bom diagnóstico para entender o que esses estudantes não sabem e sempre com uma atenção especial para a redução das desigualdades que persistem no Brasil.
1: O PISA é a principal avaliação da educação no mundo. O estudo analisou as competências de quase 760 mil estudantes de 15 anos em 91 países e territórios, em leitura, matemática e ciências. E também, pela primeira vez, resolução de problemas por meio de ferramentas computacionais. O professor da Faculdade de Educação da Unicamp e coordenador do CIESP-MAT, Miguel Ribeiro, lembra que o que está sendo pesquisado é a capacidade de pensar matematicamente, de argumentar e de efetuar conexões entre diferentes representações para resolver problemas complexos.
3: Quando buscamos que os alunos entendam e pensem matematicamente, encontram-se também as crenças sobre a matemática, sobre o ensino e sobre a aprendizagem da matemática. E mudar essas crenças é um ponto de partida em conjunto, mas é um ponto de partida para que a matemática possa deixar de ser vista e ensinada e avaliada como um conjunto de procedimentos e possa passar a ser vista como um conjunto de formas que nos levam, que nos ajudam a pensar de modos diferentes e a raciocinar e a resolver efetivamente problemas mais complexos.
1: A OCDE advertiu que o panorama geral é preocupante. Os resultados em ciências ficaram estáveis, mas há uma queda de mais de 20 pontos em leitura e matemática no mundo todo. A organização aponta, entre os vários fatores, o crescente uso das telas, a perda de interesse dos jovens pela leitura e as mudanças na relação dos estudantes com a escola desde a pandemia de Covid-19. Agência Rádio Web, produção e reportagem, Carolina Prazeres.
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5: Até uns 10, 15 anos atrás, as autoridades de trânsito, principalmente nos Estados Unidos, eram muito preocupadas com os acidentes provocados pelos motoristas que dirigiam falando ao celular. Era a geração Y, entre 25 e 30 anos. Mas agora, com a geração Z, como se define os jovens nascidos neste século, o problema se agravou, pois não somente falam, mas até digitam ao celular. E o NHTSA, órgão de segurança rodoviária, já está contabilizando 13% de acidentes graves com vítimas em função da distração ao volante. E já está aparecendo nos painéis eletrônicos sobre as estradas: Don't text and drive, ou seja, não digite e dirija.
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0: 7:45.
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2: O ministro do Supremo Tribunal Federal, André Mendonça, determinou nesta quarta-feira a soltura de Romeu Carvalho Antunes, que estava preso por suspeita de envolvimento nas fraudes em descontos associativos de aposentadorias e pensões do INSS. Ele estava detido preventivamente desde dezembro de 2025, quando foi alvo da operação Sem Desconto. Romeu é filho de Antônio Carlos Camilo Antunes, conhecido como Careca do INSS, que continua preso. Agora ele terá que usar tornozeleira eletrônica, está proibido de sair do país e deverá entregar o passaporte. Romeu também não pode manter contato com outros investigados e testemunhas da operação Sem Desconto. André Mendonça determinou ainda que o investigado não frequente atividades associativas com as quais tenha mantido relação e não tenha acesso às instalações do INSS e da data prévia. O ministro considerou também as condições de saúde de Romeu Carvalho Antunes. Ele foi internado em junho após apresentar cólicas intensas, febre e vômitos provocados por cálculos renais. A concessão de liberdade a Romeu não contou com aval da Procuradoria-Geral da República, que avaliou que a soltura representaria um risco à ordem pública e à instrução processual. Com informações da Agência Brasil, da Rádio Nacional em Brasília, Gésio Passos.
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4: Felicidade. O que é felicidade? Onde pode ser encontrada? No fundo dos nossos corações, sabemos que ela está nas coisas mais simples. Na pureza das atitudes, nas alegrias compartilhadas. Cultive cada vez mais esse estado de plenitude que o faz ver a vida com os olhos da alegria, sentindo gratidão por cada amanhecer. Para que esses sentimentos se façam cada vez mais presentes, procure cultivar os pensamentos positivos, de empoderamento e incentivo. A conversa interior é muito importante para atrair coisas boas para perto de nós. Assim, a felicidade é multiplicada.
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1: A Anvisa, Agência Nacional de Vigilância Sanitária, ampliou a indicação da vacina Menquadife contra meningite para crianças a partir de 6 semanas de idade. Esse grupo e crianças até 1 ano são considerados um dos mais vulneráveis ao desenvolvimento de formas graves da infecção, a doença meningocócica invasiva. Isso acontece quando a bactéria que provoca a meningite entra na corrente sanguínea depois de ter sido transmitida por gotículas de secreção respiratória, como no espirro. De acordo com a Anvisa, a letalidade da doença nesse caso é de cerca de 10% e até 20% dos sobreviventes ficam com sequelas permanentes e incapacitantes. A vacina Menquadife é administrada por via intramuscular e protege contra os tipos A, C, W e Y da bactéria Neisseria meningitidis. A Anvisa informa ainda que a ampliação do público-alvo teve como base estudos clínicos de segurança com 6 mil bebês com idade em